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0: 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E com essa pedra limpámos a parede, não sabes? Eu tinha a pedra agarrada com o dedo gordo por diante, se vê, não sabes? O dedo como agarra essa pedra, assim. E vi uma punta dessa de acero espetada na parede. Mira, bati com a pedra, com o dedo no meio, com a punta. Tirei a pedra ao suelo, passei a correr pela habitação adiante, a saltar. 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

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Moito se ten falado de saúde corporal, mesmo de hixiene, hixiene bucodental, de hixiene diaria, de lavar a cara, de lavar os dentes, pero...

encontro nesta eliminatoria quere evitar o Liceo xogando con Dava Torres, o disparo de Dava que ven Martí Serra foi abaixo, Chan sacou a bola, pero o recitamento favorece o Liceo. Era Arnau xogando con César Carballeira, este buscando aí a Nil Cervera, Nil polo medio de todos, foi o Chan, entenden os colexiados que foi limpa esa...